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que nós temos o privilégio de por ler a Bíblia. 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Meu irmão, não permite que nós não façamos, que nós não aproveitemos a oportunidade aqui e tome a palavra de Deus para nós. Tome a palavra de Deus leve. 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

0: 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Cada oportunidade que Satanás tem a cubo, ele está usando. 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Então, você vai fazer coisas que está contra a vontade de Deus, querendo que você aceite a vontade de Deus. 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Ela quer estar sendo a vontade de Deus. Meu irmão, essa é a fé. Essa é a desejo não personal. 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Ao dia que você está pedindo ao Senhor para diferentes coisas. Por exemplo, um trabalho. 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Uma ilustração de fé, de perseverança, mas uma ilustração muito interessante. 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
0: 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Fé é segurança. Die cosa que você não sabe com você. Você sabe algo que você não tem. Você está convencido de coisa que você não mira. 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Está uma vida. 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
0: 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Vão construir fé. Vão entrar junto no bem-estar de esta necessidade. 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Vão viver com a fé de Bartimeu. 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
1: 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Necessidade a ver. Tipo Espírito Santo. Bendicionar-nos, Senhor. Esconde-nos atrás de cruz. Larga a ver. Cristo me amassou a rojar-se em meio de seu povo. 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Aqui não é mencionado o discípulo, não necessariamente está o apóstolo. Não sei se você concorda em Lucas 10, diz em banda de Jesus, mas está em 72 ou 70, com essa semana vai predicar. Então, eu vou mais bem nessa aqui não. Então, eu vou dizer assim, não sei se a oração maneira Juan estava assim, seu discípulo para a oração. Mas não tem assim, no comentário bíblico, quando eu disse que Juan estava assim na sua oração, mas de uma maneira que Juan estava para papel com outro. Mas agora, para mais estudo, agora vou ir caso para estudar mais, eu sei. 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Meu irmão, nós estamos um povo que agora chamamos para cumprir com a missão. 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Não disse que é costão bom, mas disse também que é costão que não está indo bom. 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Uma pessoa com uma voz forte, a minha tia Bíblia corriente, mas a maioria de nós cai seguro, tem a Bíblia Santo. 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
1: 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Está mostrando que algo passa com a pessoa que ia chegar lá. Quizás ele ia na estação, ela chega lá. 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Tá? Então, sem pão de uma mesa, meu irmão, é que precisa com. 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Então, como o Espírito Santo está agora formado em mim, como o rato passava a tenda no escuro para o templo do Espírito Santo. 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Para nós podermos ser obra missioneiro, meu irmão. Para alcançar outro homem para Cristo, não está nós também sem nada. 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Jesus está usando o verbo pedir 6 vezes, esse é o capítulo aqui, antes da divisa, e assim enfatizando a ideia com busca 2 vezes e bate 2 vezes. Por o verbo aqui está em ação. Esta divisa. E claramente está mostrando a nós que nós temos uma ação para a porta llena com o Espírito Santo de Deus. Meu irmão, nós temos que mover. 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Vamos contra nossa cara. Leva a mão de toda essa outra cara. Você tem como dizer uma pessoa, vamos com essa cara. 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